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Às vezes, o problema não é quanto você ganha, é não perceber para onde o dinheiro está indo. Pequenos gastos, repetidos todos os dias, podem se transformar em uma quantia importante no fim do mês. Durante uma semana, experimente anotar tudo o que você gasta. Sem culpa, sem julgamento, apenas observe. Porque quando você conhece seus hábitos, fica muito mais fácil escolher o que realmente importa. Cuidar do dinheiro começa prestando atenção nele.

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1: 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Pra ficar bonito.

0: fazer com o coração. É, João, vamos ter que dar esse coração nosso de graça mesmo, viu?
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27º domingo do tempo comum. A igreja, vinha amada do Senhor, está sempre de braços abertos para acolher todas as pessoas. Reunidos em oração, somos animados a cuidar desta vinha para produzir frutos de paz e de justiça. A amada do Senhor está sempre de braços abertos para acolher todas as pessoas. Reunidos em oração, somos animados a cuidar desta vinha para produzir frutos de paz e de justiça. E esse cuidado se estende também à vida no planeta. 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Somos animados a cuidar desta vinha para produzir frutos de paz e de justiça. E esse cuidado se estende também à vida no planeta. 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E como comunidade franciscana, sintamos-nos todos acolhidos nesta vinha para produzir frutos de paz e de justiça. E esse cuidado se estende também à vida no planeta. E é o que nos lembra os 800 anos da morte de São Francisco de Assis, cuja memória fazemos hoje. Celebremos em comunhão com a campanha missionária que neste ano tem como tema Une um Cristo Unidos na Missão e com o lema Para que o mundo creia. E como comunidade franciscana, sintamos-nos todos acolhidos neste ambiente fraterno e acolhedor, juntos cantando frutos de paz e de justiça. E esse cuidado se estende também à vida no planeta. E é o que nos lembra os 800 anos da morte de São Francisco de Assis, cuja memória fazemos hoje. Celebremos em comunhão com a campanha missionária que neste ano tem como tema Une um Cristo Unidos na Missão e com o lema Para que o mundo creia. E como comunidade franciscana,
Sintamos-nos todos acolhidos neste ambiente fraterno e acolhedor, juntos cantando: Senhor, fazei de mim um instrumento da vossa paz.

povo de Deus, bom dia. Que bom que você veio. Sejam todos e todas bem-vindos, irmãos e irmãs, para...

povo de Deus, bom dia. Que bom que você veio. Sejam todos e todas bem-vindos, irmãos e irmãs, para esse encontro de fé, esse encontro de paz, esse encontro de amor. Nesse

povo de Deus, bom dia. Que bom que você veio. Sejam todos e todas bem-vindos, irmãos e irmãs, para esse encontro de fé, esse encontro de paz, esse encontro de amor. Nesse dia que nós celebramos, dia de São Francisco de Assis, mas também celebramos

povo de Deus, bom dia. Que bom que você veio. Sejam todos e todas bem-vindos, irmãos e irmãs, para esse encontro de fé, esse encontro de paz, esse encontro de amor. Neste dia que nós celebramos, dia de São Francisco de Assis, mas também celebrando os 800 anos da morte de São Francisco, este grande

povo de Deus, bom dia. Que bom que você veio. Sejam todos e todas bem-vindos, irmãos e irmãs, para esse encontro de fé, esse encontro de paz, esse encontro de amor. Neste dia que nós celebramos, dia de São Francisco de Assis, mas também celebrando os 800 anos da morte de São Francisco, este grande santo que nos deixa para nós um exemplo de fé, um exemplo de amor.

povo de Deus, bom dia. Que bom que você veio. Sejam todos e todas bem-vindos, irmãos e irmãs, para esse encontro de fé, esse encontro de paz, esse encontro de amor. Neste dia que nós celebramos, dia de São Francisco de Assis, mas também celebrando os 800 anos da morte de São Francisco, este grande santo que nos deixa para nós um exemplo de fé, um exemplo de amor à natureza. E ele é o patrono.

Povo de Deus, bom dia. Que bom que você veio. Sejam todos e todas bem-vindos, irmãos e irmãs, para esse encontro de fé, esse encontro de paz, esse encontro de amor. Neste dia que nós celebramos, dia de São Francisco de Assis, mas também celebrando os 800 anos da morte de São Francisco, este grande santo que nos deixa para nós um exemplo de fé, um exemplo de amor à natureza. E ele é o patrono, né, dos animais. Que São Francisco nos ajude.

povo de Deus, bom dia. Que bom que você veio. Sejam todos e todas bem-vindos, irmãos e irmãs, para esse encontro de fé, esse encontro de paz, esse encontro de amor. Nesse dia que nós celebramos, dia de São Francisco de Assis, mas também celebrando os 800 anos da morte de São Francisco, este grande santo que nos deixa para nós um exemplo de fé, um exemplo de amor à natureza. E ele é o patrono, né, dos animais. Que São Francisco nos ajude a sermos firmes na fé, mas também sermos um exemplo de cuidado.

povo de Deus, bom dia. Que bom que você veio. Sejam todos e todas bem-vindos, irmãos e irmãs, para esse encontro de fé, esse encontro de paz, esse encontro de amor. Neste dia que nós celebramos, dia de São Francisco de Assis, mas também celebrando os 800 anos da morte de São Francisco, este grande santo que nos deixa para nós um exemplo de fé, um exemplo de amor à natureza. E ele é o patrono, né, dos animais. Que São Francisco nos ajude a sermos firmes na fé, mas também sermos um exemplo de cuidado.

povo de Deus, bom dia. Que bom que você veio. Sejam todos e todas bem-vindos, irmãos e irmãs, para esse encontro de fé, esse encontro de paz, esse encontro de amor. Neste dia que nós celebramos, dia de São Francisco de Assis, mas também celebrando os 800 anos da morte de São Francisco, este grande santo que nos deixa para nós um exemplo de fé, um exemplo de amor à natureza. E ele é o patrono, né, dos animais. Que São Francisco nos ajude a sermos firmes na fé, mas também sermos um exemplo de cuidado com a casa comum, que é a nossa casa. Com esta alegria, com esse espírito de fé,

povo de Deus, bom dia. Que bom que você veio. Sejam todos e todas bem-vindos, irmãos e irmãs, para esse encontro de fé, esse encontro de paz, esse encontro de amor. Neste dia que nós celebramos, dia de São Francisco de Assis, mas também celebrando os 800 anos da morte de São Francisco, este grande santo que nos deixa para nós um exemplo de fé, um exemplo de amor à natureza. E ele é o patrono, né, dos animais. Que São Francisco nos ajude a sermos firmes na fé, mas também sermos um exemplo de cuidado com a casa comum, que é a nossa casa. Com esta alegria, com esse espírito de fé, continuemos a nossa Santa Missa.

povo de Deus, bom dia. Que bom que você veio. Sejam todos e todas bem-vindos, irmãos e irmãs, para esse encontro de fé, esse encontro de paz, esse encontro de amor. Nesse dia que nós celebramos, dia de São Francisco de Assis, mas também celebrando os 800 anos da morte de São Francisco, este grande santo que nos deixa para nós um exemplo de fé, um exemplo de amor à natureza. E ele é o patrono, né, dos animais. Que São Francisco nos ajude a sermos firmes na fé, mas também sermos um exemplo de cuidado com a casa comum, que é a nossa casa. Com esta alegria, com esse espírito de fé, continuemos a nossa Santa Missa, invocando sobre nós a bênção da Trindade Santa, cantando.

povo de Deus, bom dia. Que bom que você veio. Sejam todos e todas bem-vindos, irmãos e irmãs, para esse encontro de fé, esse encontro de paz, esse encontro de amor. Neste dia que nós celebramos, dia de São Francisco de Assis, mas também celebrando os 800 anos da morte de São Francisco, este grande santo que nos deixa para nós um exemplo de fé, um exemplo de amor à natureza. E ele é o patrono, né, dos animais. Que São Francisco nos ajude a sermos firmes na fé, mas também sermos um exemplo de cuidado com a casa comum, que é a nossa casa. Com esta alegria, com esse espírito de fé, continuemos a nossa Santa Missa, invocando sobre nós a bênção da Trindade Santa, cantando.

povo de Deus, bom dia. Que bom que você veio. Sejam todos e todas bem-vindos, irmãos e irmãs, para esse encontro de fé, esse encontro de paz, esse encontro de amor. Nesse dia que nós celebramos, dia de São Francisco de Assis, mas também celebrando os 800 anos da morte de São Francisco, este grande santo que nos deixa para nós um exemplo de fé, um exemplo de amor à natureza. E ele é o patrono, né, dos animais. Que São Francisco nos ajude a sermos firmes na fé, mas também sermos um exemplo de cuidado com a casa comum, que é a nossa casa. Com esta alegria, com esse espírito de fé, continuemos a nossa Santa Missa, invocando sobre nós a bênção da Trindade Santa, cantando.

0: Que a graça e a paz de nosso Senhor Jesus Cristo, o amor do Pai e a comunhão do Espírito Santo esteja sempre convosco.
1: Bendito seja Deus.

povo de Deus, bom dia. Que bom que você veio. Sejam todos e todas bem-vindos, irmãos e irmãs, para esse encontro de fé, esse encontro de paz, esse encontro de amor. Neste dia que nós celebramos, dia de São Francisco de Assis, mas também celebrando os 800 anos da morte de São Francisco, este grande santo que nos deixa para nós um exemplo de fé, um exemplo de amor à natureza. E ele é o patrono, né, dos animais. Que São Francisco nos ajude a sermos firmes na fé, mas também sermos um exemplo de cuidado com a casa comum, que é a nossa casa. Com esta alegria, com esse espírito de fé, continuemos a nossa Santa Missa, invocando sobre nós a bênção da Trindade Santa, cantando.

0: Que a graça e a paz de nosso Senhor Jesus Cristo, o amor do Pai e a comunhão do Espírito Santo esteja sempre convosco.
1: Bendito seja Deus que nos reuniu no amor de Cristo.
0: Bendito seja Deus que nos reúne no
2: amor.
0: Povo de Deus, bom dia. Que bom que você veio. Sejam todos e todas bem-vindos, irmãos e irmãs, para esse encontro de fé, esse encontro de paz, esse encontro de amor. Neste dia que nós celebramos, dia de São Francisco de Assis, mas também celebrando os 800 anos da morte de São Francisco, este grande santo que nos deixa para nós um exemplo de fé, um exemplo de amor à natureza. E ele é o patrono, né, dos animais. Que São Francisco nos ajude a sermos firmes na fé, mas também sermos um exemplo de cuidado com a casa comum, que é a nossa casa. Com esta alegria, com esse espírito de fé, continuemos a nossa Santa Missa, invocando sobre nós a bênção da Trindade Santa, cantando.

0: Que a graça e a paz de nosso Senhor Jesus Cristo, o amor do Pai e a comunhão do Espírito Santo esteja sempre convosco.
1: Bendito seja Deus que nos reuniu no amor de Cristo.
0: Bendito seja Deus que nos reúne no amor de Cristo. Peçamos perdão dos nossos pecados. Povo de Deus, bom dia. Que bom que você veio. Sejam todos e todas bem-vindos, irmãos e irmãs, para esse encontro de fé, esse encontro de paz, esse encontro de amor. Nesse dia que nós celebramos, dia de São Francisco de Assis, mas também celebrando os 800 anos da morte de São Francisco, este grande santo que nos deixa para nós um exemplo de fé, um exemplo de amor à natureza. E ele é o patrono, né, dos animais. Que São Francisco nos ajude a sermos firmes na fé, mas também sermos um exemplo de cuidado com a casa comum, que é a nossa casa. Com esta alegria, com esse espírito de fé, continuemos a nossa Santa Missa, invocando sobre nós a bênção da Trindade Santa, cantando.

0: Que a graça e a paz de nosso Senhor Jesus Cristo, o amor do Pai e a comunhão do Espírito Santo esteja sempre convosco.
1: Bendito seja Deus que nos reuniu no amor de Cristo.
0: Bendito seja Deus que nos reúne no amor de Cristo. Peçamos perdão dos nossos pecados pelas vezes que não fomos fiéis a bom dia. Que bom que você veio. Sejam todos e todas bem-vindos, irmãos e irmãs, para esse encontro de fé, esse encontro de paz, esse encontro de amor. Nesse dia que nós celebramos, dia de São Francisco de Assis, mas também celebrando os 800 anos da morte de São Francisco, este grande santo que nos deixa para nós um exemplo de fé, um exemplo de amor à natureza. E ele é o patrono, né, dos animais. Que São Francisco nos ajude a sermos firmes na fé, mas também sermos um exemplo de cuidado com a casa comum, que é a nossa casa. Com esta alegria, com esse espírito de fé, continuemos a nossa Santa Missa, invocando sobre nós a bênção da Trindade Santa, cantando.

0: Que a graça e a paz de nosso Senhor Jesus Cristo, o amor do Pai e a comunhão do Espírito Santo esteja sempre convosco.
1: Bendito seja Deus que nos reuniu no amor de Cristo.
0: Bendito seja Deus que nos reúne no amor de Cristo. Peçamos perdão dos nossos pecados pelas vezes que não fomos fiéis a este amor de Cristo em nossa vida, em nossa família. Peçamos perdão. Sejam todos e todas bem-vindos, irmãos e irmãs, para esse encontro de fé, esse encontro de paz, esse encontro de amor. Neste dia que nós celebramos, dia de São Francisco de Assis, mas também celebrando os 800 anos da morte de São Francisco, este grande santo que nos deixa para nós um exemplo de fé, um exemplo de amor à natureza. E ele é o patrono, né, dos animais. Que São Francisco nos ajude a sermos firmes na fé, mas também sermos um exemplo de cuidado com a casa comum, que é a nossa casa. Com esta alegria, com esse espírito de fé, continuemos a nossa Santa Missa, invocando sobre nós a bênção da Trindade Santa, cantando.

0: Que a graça e a paz de nosso Senhor Jesus Cristo, o amor do Pai e a comunhão do Espírito Santo esteja sempre convosco.
1: Bendito seja Deus que nos reuniu no amor de Cristo.
0: Bendito seja Deus que nos reúne no amor de Cristo. Peçamos perdão dos nossos pecados pelas vezes que não fomos fiéis a este amor de Cristo em nossa vida, em nossa família. Peçamos perdão cantando.
1: Senhor, que viestes não para condenar.
0: E todas bem-vindos, irmãos e irmãs, para esse encontro de fé, esse encontro de paz, esse encontro de amor. Nesse dia que nós celebramos, dia de São Francisco de Assis, mas também celebrando os 800 anos da morte de São Francisco, este grande santo que nos deixa para nós um exemplo de fé, um exemplo de amor à natureza. E ele é o patrono, né, dos animais. Que São Francisco nos ajude a sermos firmes na fé, mas também sermos um exemplo de cuidado com a casa comum, que é a nossa casa. Com esta alegria, com esse espírito de fé, continuemos a nossa Santa Missa, invocando sobre nós a bênção da Trindade Santa, cantando.

0: Que a graça e a paz de nosso Senhor Jesus Cristo, o amor do Pai e a comunhão do Espírito Santo esteja sempre convosco.
1: Bendito seja Deus que nos reuniu no amor de Cristo.
0: Bendito seja Deus que nos reúne no amor de Cristo. Peçamos perdão dos nossos pecados pelas vezes que não fomos fiéis a este amor de Cristo em nossa vida, em nossa família. Peçamos perdão cantando.
1: Senhor, que viestes não para condenar, número 30.
0: Irmãos e irmãs, para esse encontro de fé, esse encontro de paz, esse encontro de amor, nesse dia que nós celebramos, dia de São Francisco de Assis, mas também celebrando os 800 anos da morte de São Francisco, este grande santo que nos deixa para nós um exemplo de fé, um exemplo de amor à natureza. E ele é o patrono, né, dos animais. Que São Francisco nos ajude a sermos firmes na fé, mas também sermos um exemplo de cuidado com a casa comum, que é a nossa casa. Com esta alegria, com esse espírito de fé, continuemos a nossa Santa Missa, invocando sobre nós a bênção da Trindade Santa, cantando.

0: Que a graça e a paz de nosso Senhor Jesus Cristo, o amor do Pai e a comunhão do Espírito Santo esteja sempre convosco.
1: Bendito seja Deus que nos reuniu no amor de Cristo.
0: Bendito seja Deus que nos reúne no amor de Cristo. Peçamos perdão dos nossos pecados pelas vezes que não fomos fiéis a este amor de Cristo em nossa vida, em nossa família. Peçamos perdão cantando.
1: Senhor, que viestes não para condenar, número 30.
0: Senhor. Esse encontro de fé, esse encontro de paz, esse encontro de amor. Nesse dia que nós celebramos, dia de São Francisco de Assis, mas também celebrando os 800 anos da morte de São Francisco, este grande santo que nos deixa para nós um exemplo de fé, um exemplo de amor à natureza. E ele é o patrono, né, dos animais. Que São Francisco nos ajude a sermos firmes na fé, mas também sermos um exemplo de cuidado com a casa comum, que é a nossa casa. Com esta alegria, com esse espírito de fé, continuemos a nossa Santa Missa, invocando sobre nós a bênção da Trindade Santa, cantando.

0: Que a graça e a paz de nosso Senhor Jesus Cristo, o amor do Pai e a comunhão do Espírito Santo esteja sempre convosco.
1: Bendito seja Deus que nos reuniu no amor de Cristo.
0: Bendito seja Deus que nos reúne no amor de Cristo. Peçamos perdão dos nossos pecados pelas vezes que não fomos fiéis a este amor de Cristo em nossa vida, em nossa família. Peçamos perdão cantando.
1: Senhor, que viestes não para condenar, número 30.
2: Senhor, que viestes não.
0: Ponto de amor. Neste dia que nós celebramos, dia de São Francisco de Assis, mas também celebrando os 800 anos da morte de São Francisco, este grande santo que nos deixa para nós um exemplo de fé, um exemplo de amor à natureza. E ele é o patrono, né, dos animais. Que São Francisco nos ajude a sermos firmes na fé, mas também sermos um exemplo de cuidado com a casa comum, que é a nossa casa. Com esta alegria, com esse espírito de fé, continuemos a nossa Santa Missa, invocando sobre nós a bênção da Trindade Santa, cantando.

0: Que a graça e a paz de nosso Senhor Jesus Cristo, o amor do Pai e a comunhão do Espírito Santo esteja sempre convosco.
1: Bendito seja Deus que nos reuniu no amor de Cristo.
0: Bendito seja Deus que nos reúne no amor de Cristo. Peçamos perdão dos nossos pecados pelas vezes que não fomos fiéis a este amor de Cristo em nossa vida, em nossa família. Peçamos perdão cantando.
1: Senhor, que viestes não para condenar, número 30.

dia que nós celebramos, dia de São Francisco de Assis, mas também celebrando os 800 anos da morte de São Francisco, este grande santo que nos deixa para nós um exemplo de fé, um exemplo de amor à natureza. E ele é o patrono, né, dos animais. Que São Francisco nos ajude a sermos firmes na fé, mas também sermos um exemplo de cuidado com a casa comum, que é a nossa casa. Com esta alegria, com esse espírito de fé, continuemos a nossa Santa Missa, invocando sobre nós a bênção da Trindade Santa, cantando.

0: Que a graça e a paz de nosso Senhor Jesus Cristo, o amor do Pai e a comunhão do Espírito Santo esteja sempre convosco.
1: Bendito seja Deus que nos reuniu no amor de Cristo.
0: Bendito seja Deus que nos reúne no amor de Cristo. Peçamos perdão dos nossos pecados pelas vezes que não fomos fiéis a este amor de Cristo em nossa vida, em nossa família. Peçamos perdão cantando.
1: Senhor, que viestes não para condenar, número 30.

de São Francisco de Assis, mas também celebrando os 800 anos da morte de São Francisco, este grande santo que nos deixa para nós um exemplo de fé, um exemplo de amor à natureza. E ele é o patrono, né, dos animais. Que São Francisco nos ajude a sermos firmes na fé, mas também sermos um exemplo de cuidado com a casa comum, que é a nossa casa. Com esta alegria, com esse espírito de fé, continuemos a nossa Santa Missa, invocando sobre nós a bênção da Trindade Santa, cantando.

0: Que a graça e a paz de nosso Senhor Jesus Cristo, o amor do Pai e a comunhão do Espírito Santo esteja sempre convosco.
1: Bendito seja Deus que nos reuniu no amor de Cristo.
0: Bendito seja Deus que nos reúne no amor de Cristo. Peçamos perdão dos nossos pecados pelas vezes que não fomos fiéis a este amor de Cristo em nossa vida, em nossa família. Peçamos perdão cantando.
1: Senhor, que viestes não para condenar, número 30.

0: Bandeirantes.
1: Mas também celebrando os 800 anos da morte de São Francisco, este grande santo que nos deixa para nós um exemplo de fé, um exemplo de amor à natureza. E ele é o patrono, né, dos animais. Que São Francisco nos ajude a sermos firmes na fé, mas também sermos um exemplo de cuidado com a casa comum, que é a nossa casa. Com esta alegria, com esse espírito de fé, continuemos a nossa Santa Missa, invocando sobre nós a bênção da Trindade Santa, cantando.

0: Que a graça e a paz de nosso Senhor Jesus Cristo, o amor do Pai e a comunhão do Espírito Santo esteja sempre convosco.
1: Bendito seja Deus que nos reuniu no amor de Cristo.
0: Bendito seja Deus que nos reúne no amor de Cristo. Peçamos perdão dos nossos pecados pelas vezes que não fomos fiéis a este amor de Cristo em nossa vida, em nossa família. Peçamos perdão cantando.
1: Senhor, que viestes não para condenar, número 30.

os 800 anos da morte de São Francisco, este grande santo que nos deixa para nós um exemplo de fé, um exemplo de amor à natureza. E ele é o patrono, né, dos animais. Que São Francisco nos ajude a sermos firmes na fé, mas também sermos um exemplo de cuidado com a casa comum, que é a nossa casa. Com esta alegria, com esse espírito de fé, continuemos a nossa Santa Missa, invocando sobre nós a bênção da Trindade Santa, cantando.

0: Que a graça e a paz de nosso Senhor Jesus Cristo, o amor do Pai e a comunhão do Espírito Santo esteja sempre convosco.
1: Bendito seja Deus que nos reuniu no amor de Cristo.
0: Bendito seja Deus que nos reúne no amor de Cristo. Peçamos perdão dos nossos pecados pelas vezes que não fomos fiéis a este amor de Cristo em nossa vida, em nossa família. Peçamos perdão cantando.
1: Senhor, que viestes não para condenar, número 30.

Francisco, este grande santo que nos deixa para nós um exemplo de fé, um exemplo de amor à natureza. E ele é o patrono, né, dos animais. Que São Francisco nos ajude a sermos firmes na fé, mas também sermos um exemplo de cuidado com a casa comum, que é a nossa casa. Com esta alegria, com esse espírito de fé, continuemos a nossa Santa Missa, invocando sobre nós a bênção da Trindade Santa, cantando.

0: Que a graça e a paz de nosso Senhor Jesus Cristo, o amor do Pai e a comunhão do Espírito Santo esteja sempre convosco.
1: Bendito seja Deus que nos reuniu no amor de Cristo.
0: Bendito seja Deus que nos reúne no amor de Cristo. Peçamos perdão dos nossos pecados pelas vezes que não fomos fiéis a este amor de Cristo em nossa vida, em nossa família. Peçamos perdão cantando.
1: Senhor, que viestes não para condenar, número 30.

tanto, que nos deixa para nós um exemplo de fé, um exemplo de amor à natureza. E ele é o patrono, né, dos animais. Que São Francisco nos ajude a sermos firmes na fé, mas também sermos um exemplo de cuidado com a casa comum, que é a nossa casa. Com esta alegria, com esse espírito de fé, continuemos a nossa Santa Missa, invocando sobre nós a bênção da Trindade Santa, cantando.

0: Que a graça e a paz de nosso Senhor Jesus Cristo, o amor do Pai e a comunhão do Espírito Santo esteja sempre convosco.
1: Bendito seja Deus que nos reuniu no amor de Cristo.
0: Bendito seja Deus que nos reúne no amor de Cristo. Peçamos perdão dos nossos pecados pelas vezes que não fomos fiéis a este amor de Cristo em nossa vida, em nossa família. Peçamos perdão cantando.
1: Senhor, que viestes não para condenar, número 30.

nós um exemplo de fé, um exemplo de amor à natureza. E ele é o patrono, né, dos animais. Que São Francisco nos ajude a sermos firmes na fé, mas também sermos um exemplo de cuidado com a casa comum, que é a nossa casa. Com esta alegria, com esse espírito de fé, continuemos a nossa Santa Missa, invocando sobre nós a bênção da Trindade Santa, cantando.

0: Que a graça e a paz de nosso Senhor Jesus Cristo, o amor do Pai e a comunhão do Espírito Santo esteja sempre convosco.
1: Bendito seja Deus que nos reuniu no amor de Cristo.
0: Bendito seja Deus que nos reúne no amor de Cristo. Peçamos perdão dos nossos pecados pelas vezes que não fomos fiéis a este amor de Cristo em nossa vida, em nossa família. Peçamos perdão cantando.
1: Senhor, que viestes não para condenar, número 30.

um exemplo de amor à natureza. E ele é o patrono, né, dos animais. Que São Francisco nos ajude a sermos firmes na fé, mas também sermos um exemplo de cuidado com a casa comum, que é a nossa casa. Com esta alegria, com esse espírito de fé, continuemos a nossa Santa Missa, invocando sobre nós a bênção da Trindade Santa, cantando.

0: Que a graça e a paz de nosso Senhor Jesus Cristo, o amor do Pai e a comunhão do Espírito Santo esteja sempre convosco.
1: Bendito seja Deus que nos reuniu no amor de Cristo.
0: Bendito seja Deus que nos reúne no amor de Cristo. Peçamos perdão dos nossos pecados pelas vezes que não fomos fiéis a este amor de Cristo em nossa vida, em nossa família. Peçamos perdão cantando.
1: Senhor, que viestes não para condenar, número 30.

natureza. E ele é o patrono, né, dos animais. Que São Francisco nos ajude a sermos firmes na fé, mas também sermos um exemplo de cuidado com a casa comum, que é a nossa casa. Com esta alegria, com esse espírito de fé, continuemos a nossa Santa Missa, invocando sobre nós a bênção da Trindade Santa, cantando.

0: Que a graça e a paz de nosso Senhor Jesus Cristo, o amor do Pai e a comunhão do Espírito Santo esteja sempre convosco.
1: Bendito seja Deus que nos reuniu no amor de Cristo.
0: Bendito seja Deus que nos reúne no amor de Cristo. Peçamos perdão dos nossos pecados pelas vezes que não fomos fiéis a este amor de Cristo em nossa vida, em nossa família. Peçamos perdão cantando.
1: Senhor, que viestes não para condenar, número 30.

0: Que a graça e a paz de nosso Senhor Jesus Cristo, o amor do Pai e a comunhão do Espírito Santo esteja sempre convosco.
1: Bendito seja Deus que nos reuniu no amor de Cristo.
0: Bendito seja Deus que nos reúne no amor de Cristo. Peçamos perdão dos nossos pecados pelas vezes que não fomos fiéis a este amor de Cristo em nossa vida, em nossa família. Peçamos perdão cantando.
1: Senhor, que viestes não para condenar, número 30.

0: vos alegreis
1: na fé, mas também sermos um exemplo de cuidado com a casa comum, que é a nossa casa. Com esta alegria, com esse espírito de fé, continuemos a nossa Santa Missa, invocando sobre nós a bênção da Trindade Santa, cantando.

0: Que a graça e a paz de nosso Senhor Jesus Cristo, o amor do Pai e a comunhão do Espírito Santo esteja sempre convosco.
1: Bendito seja Deus que nos reuniu no amor de Cristo.
0: Bendito seja Deus que nos reúne no amor de Cristo. Peçamos perdão dos nossos pecados pelas vezes que não fomos fiéis a este amor de Cristo em nossa vida, em nossa família. Peçamos perdão cantando.
1: Senhor, que viestes não para condenar, número 30.

sermos um exemplo de cuidado com a casa comum, que é a nossa casa. Com esta alegria, com esse espírito de fé, continuemos a nossa Santa Missa, invocando sobre nós a bênção da Trindade Santa, cantando.

0: Espírito Santo esteja sempre convosco.
1: Bendito seja Deus que nos reuniu no amor de Cristo.
0: Bendito seja Deus que nos reúne no amor de Cristo. Peçamos perdão dos nossos pecados pelas vezes que não fomos fiéis a este amor de Cristo em nossa vida, em nossa família. Peçamos perdão cantando.
1: Senhor, que viestes não para condenar, número 30.

0: Entendi.
1: É a nossa casa. Com esta alegria, com esse espírito de fé, continuemos a nossa Santa Missa, invocando sobre nós a bênção da Trindade Santa, cantando.

0: Que a graça e a paz de nosso Senhor Jesus Cristo, o amor do Pai e a comunhão do Espírito Santo esteja sempre convosco.
1: Bendito seja Deus que nos reuniu no amor de Cristo.
0: Bendito seja Deus que nos reúne no amor de Cristo. Peçamos perdão dos nossos pecados pelas vezes que não fomos fiéis a este amor de Cristo em nossa vida, em nossa família. Peçamos perdão cantando.
1: Senhor, que viestes não para condenar, número 30.

esse espírito de fé, continuemos a nossa Santa Missa, invocando sobre nós a bênção da Trindade Santa, cantando.

0: Que a graça e a paz de nosso Senhor Jesus Cristo, o amor do Pai e a comunhão do Espírito Santo esteja sempre convosco.
1: Bendito seja Deus que nos reuniu no amor de Cristo.
0: Bendito seja Deus que nos reúne no amor de Cristo. Peçamos perdão dos nossos pecados pelas vezes que não fomos fiéis a este amor de Cristo em nossa vida, em nossa família. Peçamos perdão cantando.
1: Senhor, que viestes não para condenar, número 30.

continuemos a nossa Santa Missa, invocando sobre nós a bênção da Trindade Santa, cantando.

0: Que a graça e a paz de nosso Senhor Jesus Cristo, o amor do Pai e a comunhão do Espírito Santo esteja sempre convosco.
1: Bendito seja Deus que nos reuniu no amor de Cristo.
0: Bendito seja Deus que nos reúne no amor de Cristo. Peçamos perdão dos nossos pecados pelas vezes que não fomos fiéis a este amor de Cristo em nossa vida, em nossa família. Peçamos perdão cantando.
1: Senhor, que viestes não para condenar, número 30.

Nossa Santa Missa, invocando sobre nós a bênção da Trindade Santa, cantando.

0: Que a graça e a paz de nosso Senhor Jesus Cristo, o amor do Pai e a comunhão do Espírito Santo esteja sempre convosco.
1: Bendito seja Deus que nos reuniu no amor de Cristo.
0: Bendito seja Deus que nos reúne no amor de Cristo. Peçamos perdão dos nossos pecados pelas vezes que não fomos fiéis a este amor de Cristo em nossa vida, em nossa família. Peçamos perdão cantando.
1: Senhor, que viestes não para condenar, número 30.

0: Que a graça e a paz de nosso Senhor Jesus Cristo, o amor do Pai e a comunhão do Espírito Santo esteja sempre convosco.
1: Bendito seja Deus que nos reuniu no amor de Cristo.
0: Bendito seja Deus que nos reúne no amor de Cristo. Peçamos perdão dos nossos pecados pelas vezes que não fomos fiéis a este amor de Cristo em nossa vida, em nossa família. Peçamos perdão cantando.
1: Senhor, que viestes não para condenar, número 30.

0: Que a graça e a paz de nosso Senhor Jesus Cristo, o amor do Pai e a comunhão do Espírito Santo esteja sempre convosco.
1: Bendito seja Deus que nos reuniu no amor de Cristo.
0: Bendito seja Deus que nos reúne no amor de Cristo. Peçamos perdão dos nossos pecados pelas vezes que não fomos fiéis a este amor de Cristo em nossa vida, em nossa família. Peçamos perdão cantando.
1: Senhor, que viestes não para condenar, número 30.

0: Que a graça e a paz de nosso Senhor Jesus Cristo, o amor do Pai e a comunhão do Espírito Santo esteja sempre convosco.
1: Bendito seja Deus que nos reuniu no amor de Cristo.
0: Bendito seja Deus que nos reúne no amor de Cristo. Peçamos perdão dos nossos pecados pelas vezes que não fomos fiéis a este amor de Cristo em nossa vida, em nossa família. Peçamos perdão cantando.
1: Senhor, que viestes não para condenar, número 30.

0: que a graça.
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1: Pedro e Benício. Todo mundo tem uma lembrança boa, né?

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1: E aí? Eu mando ou você manda?
2: Eu já mandei, agora é sua vez.
1: Agora é minha vez? Tá bom.
2: Mas fala o que o seu coração está dizendo.

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1: Ei, vai devagar que essa daí namora, viu?

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1: Dizem que existem duas pessoas aqui hoje que pra gente é mais do que especial, né, Renan? Mais que são mais do que especiais, na
2: sem
1: verdade.
2: Sem comentário.
1: Eu tô me referindo à sua mãe.
2: E eu me referindo à sua. É. As princesas das nossas vidas, né?
1: Com certeza.
2: As primeiras.
1: Vamos cantar uma canção pra elas?
2: Adoraria.
1: Melhor, vamos fazer o seguinte, vamos cantar uma canção pra elas e pra todas as mães do Brasil, né?
2: Com certeza. Alô, Brasil.

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Muito boa tarde, 5:15, olá ouvinte da Continental FM, hoje domingo, dia 4 de outubro, domingo de eleições em todo o Brasil, né? Nessas eleições, você bem sabe, nós vamos escolher, né, novo presidente ou sequência de trabalho, novo governador ou sequência de trabalho, deputados, senadores e assim por diante, né? E nós vamos trazer informações, detalhes aqui do que se refere ao Estado e Brasil. Sobre essas informações aí, então, né, de resultados e também informações que fazem parte, né, do roteiro de toda a eleição, então. 5:16, nós vamos trazendo parciais assim que começarem, então, as apurações gerais, né, de modo geral e assim por diante. Enquanto isso, trazemos informações aí, então, que foram destaque ao longo do dia, / fim de semana, então, tá certo? E olha, eleitores que ainda estiverem na fila para votar após as 17 horas, horário previsto para o encerramento da votação, não perdem o direito de votar, né? De acordo com as regras do Tribunal Superior Eleitoral, os mesários devem identificar as pessoas que estiverem aguardando, então, e distribuir senhas. A votação continua normalmente, né? Como está continuando em outras partes aí, né? Até que todos os eleitores que receberam a senha sejam atendidos. A medida vale para quem já estiver na fila no horário de encerramento. Não adianta chegar depois das 17, né? Quem chegar ao local da votação depois, então, não poderá mais entrar na fila. O encerramento da sessão eleitoral acontece somente depois que o último eleitor com senha registrar o voto. Só então a urna é encerrada e é emitido o boletim de urna. A regra está prevista na regulamentação das eleições pelo Tribunal Superior Eleitoral. 5:17, que vão ter o carinho da sua audiência. Essa é a Continental FM, a emissora que te deixa por dentro, né, das eleições 2026, né? Sem sombra de dúvidas, onde a gente traz detalhes, informações e companhia para você que tá aí do outro lado, então, nos acompanhando, tá certo? Aqui no estado de Santa Catarina, né? Aqui no estado de Santa Catarina, nós temos, então, os candidatos, né, que estão buscando esse resultado, que é o atual governador Jorginho Melo, né, que é do PL, o Jorginho Melo, também João Rodrigues, do PSD, Gelson Mirizio, do PSB, Laís Schaud, do UP, né, ou do UP, né, depende da pronúncia, você que escolhe, Marcelo Brigadeiro, Missão, né, e Ralf Zimmer, do PRD, então, além de professor Marcos Sodré, do PSDU, Bruno Pedreiro, do PCO, e são esses, então, os candidatos ao governo do estado, aqui, então, em Santa Catarina. A gente vai trazer, né, a partir do momento que começarem as apurações gerais, todos os detalhes para você aqui na programação da Continental FM. Eu já trago, então, para você mais informações. A gente segue a programação trazendo música aqui na Continental e já eu volto com o início das apurações dos votos. Agora, 5:19, eleições 2026, na Continental FM, a rádio de todas as gerações. Um bom fim de tarde de domingo para você.

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1: Vinte e nove minutos faltando para as seis, seguimos com a programação aqui, apuração de votos, que começou, né? Vou trazer para você os resultados, então, vamos começar para presidente, então, tá bom, gente? Devagarinho a gente vai atualizando aqui para você. O total de sessões que existem são 499.248 sessões, tá? Sessões gerais, tá bom? Até agora foram computados, né? Apenas 2,48%, sessões totalizadas 12.362, né? Até o momento nós temos o resultado de 49,49% para o candidato Flávio Bolsonaro do PL. Na sequência vem Luiz Inácio Lula da Silva com 41,93% dos votos até o momento. Também Avante, escritor Augusto Cury com 3,07% nesse momento, até o momento. Missão 14, né? O Renan Santos, 2,44% até o momento, né? Com 70.231 votos. Na sequência vem PSD 55, Ronaldo Caiado, com 2,38% dos votos, totalizando até o momento 68.662 votos. Na sequência vem o Zema Novo, 30, né? Com 0,38%, totalizando 10.938 votos. Então, são esses que vão pontuando, né? Até o momento das urnas apuradas. Seguindo então para o governo do estado em Santa Catarina, gente. Jorginho Melo, PL, 22, 58,76% dos votos, então, né? Com 69.433 votos. Na sequência, Gelson Merizio, do PSB, 40, com 26,82% dos votos, 31.680 votos. Na sequência, vem João Rodrigues, do PSD, 55, com 11,26% dos votos, totalizando 13.311 votos. Na sequência vem Marcelo Brigadeiro do Missão, 14, com totalizando até o momento, né, 1.550 votos. Então, nesse momento, né, mais uma vez eu friso para você, apenas 2,82% das urnas apuradas. Vamos então ao Senado, gente. Quem está liderando até o momento?

a 21%. É Túlio Amorim do Missão com 0,80%. Ana Lúcia da Silveira do UP com 0,34%. Nós vamos agora trazer os resultados parciais até o momento, né, para você, do deputado federal. Então, até o momento, Júlia Zanatta do PL vai liderando com 14.786 votos. Carla Aires, do PT, com 9.396 votos. Ana Paula Lima, do PT, também com 5.345 votos. Professor Pedro Guizai, do PT, com 4.958 votos. Giovana Mondaro, do PCdoB, com 4.694 votos. Manu Vieira, do PL, com 4.467 votos. Júlio Garcia, do PSD, com 4.430 votos. Valdir Cobalcini, com 4.408 votos. Jair Renan Bolsonaro, com 3.866 votos. Falando um pouquinho agora para você sobre o deputado estadual. Ana Campagnolo, do PL, com 10.090 votos até o momento. Marquito, do PSOL, com 9.524%. Fábio Botelho do POD. Ou do POD, né? 7.133 votos. PL, Bruno Souza, 5.829 votos. Ricardo Pastrana, do PSD, 5.106 votos. Luciene Carminati, do PT, com 4.639. E Mário Mota, na sequência, do PSD, com 4.415 votos até o momento. 23 minutos faltando para as 6. Tudo de bom para você. Muito obrigado pelo carinho da audiência. Nós vamos trazendo as parciais para você, né? As apurações estão acontecendo e assim que tivermos mais informações, nós voltamos trazendo mais detalhes para você, ok? Seguimos com mais canções aqui na Continental.

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1: Vamos lá, 6h17, 6h17, voltamos então trazendo mais informações para você ligado e conectado com a gente aqui, trazendo mais parciais então das eleições. Vamos começar para presidente, até agora 19,54% das sessões totalizadas. Flávio Bolsonaro vai liderando até o momento com 51,17% dos votos, seguido de Luiz Inácio Lula da Silva com 40,72% dos votos. Então, na sequência, Augusto Cury do Avante com 2,94% dos votos, Ronaldo Caiado do PSD com 2,38% dos votos, Renan Santos do Missão com 2,27% dos votos e Zema do Novo com 0,29% das intenções de voto. No governo do estado, Jorginho Melo vai liderando com 63,01% dos votos. Gelson Merizio, do PSB, na sequência, em segundo lugar, com 19,94% dos votos. Seguido de João Rodrigues, do PSD, com 14,78% das intenções de votos. Além de Marcelo Brigadeiro, né, do Missão, com 1,06% das intenções de voto. Para o Senado, Caroline Detone vai liderando com 31,03% as intenções de voto, seguido de Carlos Bolsonaro, com 22,10% das intenções de voto. E na sequência vem Espiridião Amin com 16,70% dos votos e Décio Lima com 12,56% das intenções de voto. Júlia Zanatta vai liderando para deputado federal, né, 84.098 votos. Na sequência com o professor Pedro Ukizai. Eu vou falando os nomes que é na sequência, tá bom? Pra gente poder organizar melhor. Então, professor Pedro Ukizai, Carla Aires, ambos do PT, né? E Ana Paula Lima, também do PT. Na sequência vem Daniela Rainer, do PL, Valdir Cobalcini, do MDB. MDB também com Pezente. Na sequência vem Jair Bolsonaro, né? O Jair Renan com do PL também. Giovanna Mondardo, do PCdoB, Júlio Garcia do PSD, Gilson Marques do Novo, Paulinha do POD, o Fábio Schiochetti do União, então, Sargento Lima do PL, na sequência por aí vai, então. Para deputado estadual, Ana Campagnolo vai liderando, na sequência vem Marquito do PSOL, depois Luciane Carminati do PT, Mauro de Nadal do MDB, Massoco do PL, Fábio Botelho do POD, ou do Podemos nesse caso, né? Bruno Souza do PL, o Sérgio Guimarães do União, o Ricardo Pastrana do PSD, Mário Mota do PSD, e por aí vai, então. Mais atualizações na sequência eu trago para você, então. 6h20, essa é a Continental FM na cobertura das eleições. Em breve nós voltamos.

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1: Muito bem, 17 minutos faltando para as 7. Retomamos aqui a nossa programação com as parciais, né, de votos. É, e eu trago para você a informação então das parciais para a presidência, tá? É, 36,60% das urnas apuradas, Flávio Bolsonaro vai liderando com 50,63% dos votos. Seguido por Luiz Inácio Lula da Silva do PT com 41,23% das intenções de voto. É, na sequência vem aí Augusto Cury com 2,95%. Na sequência, Ronaldo Caiado com 2,39%. Renan Santos do Missão com 2,30%. Zema do Novo com 0,28%. Então, em Santa Catarina, inclusive, já tem vários portais oficiais, né, de notícia falando do que se refere a nível de Brasil, confirmam, né, a vitória já no primeiro turno de Jorginho Melo. Agora, aproximadamente 48% das urnas apuradas, né, quase a metade das urnas, vai vencendo com 66,40% das intenções de voto. Na sequência, vem Gelson Merizio, do PSB, com 17,5% das intenções de voto. João Rodrigues, em terceiro, com 14,44% das intenções de voto. E Marcelo Brigadeiro, com 1,07% das intenções de voto. Para senadores, Carol Detone, do PL, vai liderando com 32,72% dos votos, seguida de Carlos Bolsonaro, com 23,98% das intenções de voto, seguido de Espiridião Amin, com 15,57% das intenções de voto, e Décio Lima, com 11,08%. Então, já daqui a pouquinho eu volto trazendo mais parciais para você, com informações, então, né, das eleições 2026. Bom início de noite para você. 14 minutos faltando para as 7. Bom início de semana.

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1: Muito bem, 26 minutos faltando para as 8 horas da noite. Seguimos com a cobertura aqui das eleições 2026. Trazendo mais parciais, 64,81% das urnas apuradas até o momento. Flávio Bolsonaro vai liderando com 49,58%. Lula em segundo com 42,25%. Na sequência, Augusto Cury com 2,97%. Seguido de Ronaldo Caiado com 2,34%. Renan Santos do Missão com 2,34%. Na sequência, o Zema, do Novo, com 0,29%. Aqui em Santa Catarina, aproximadamente 94% dos votos já computados. Matematicamente, Jorginho Melo reeleito, então, no primeiro turno, com 68,67% dos votos. Em segundo lugar, Gelson Merizio, do PSB, com 15,72% das intenções de voto. E também, né, João Rodrigues, com 13,58%, então. No Senado, matematicamente eleitos também Carol Detone e Carlos Bolsonaro. A Detone com 33,43% e Carlos Bolsonaro com 25,21% dos votos, então. Para deputado federal, Júlia Zanatta liderando, então, eleita, né, com 527 mil votos. Eu vou dando a sequência, então, né, dos 16 que estão à frente até o momento, com 94% das urnas apuradas. Júlia Zanatta, do PL, Ana Paula Lima, do PT, professor Pedro Kizai, do PT, Jair Renan Bolsonaro, do PL, Sargento Lima, também do PL, Pezente, do MDB, né? Também Gilson Marques do Novo, Giovanna Mondardo do PCdoB.

do PL vai liderando, na sequência com Luciana Carminati do PT, Sérgio Guimarães do União, também Dr. Vicente do União, seguido de Lucas Neves do Republicanos, Guilherme Colombo do PL, Fernando Crelin do MDB, Mauro de Nadal do MDB, Massoco do PL, Marquito do PSOL, Gessé Lopes do PL, Camilo Martins do PL, Pepe Colasso também do PL, Clésio Salvaro do PSD, seguido de Oscar Gutis, seguido também de Carlos Humberto do PL, delegado Ulisses Gabriel também do PL. 23 minutos faltando para as 8 horas da manhã, da noite, aliás, e a gente vai fazendo, né, mais parciais para você, então. Após novas atualizações, eu volto trazendo mais informações e talvez até o resultado definitivo das eleições, né? Se teremos, eventualmente, segundo turno para a presidência, né? E as demais, né? Eleições, então, os demais números, então. Certo? Bom início de noite para você ligado com a gente. Daqui a pouquinho eu volto na nossa programação.

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